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0: Domingo que vem eu vou fazer o seguinte, quinta-feira que vem, eu jogo cinco na quinta, eu vou pegar meu cartão e vou pôr debaixo da jarra. Por debaixo da jarra, eu vou amarrar um pedaço de pá de bananeira pra ver o que vai acontecer. Vou me olhar no café, se eu me ver direitinho é porque eu vou ganhar. Se eu não me ver, então eu nunca mais vou ganhar nada.
1: É o seguinte,
0: vamos, rapaz.
1: O rapaz não falou o seguinte.
0: Presta agora é 120. Ele nunca mais falou pra ninguém. Ele nunca vai narrar de futebol, porque eu não sou nem pode fazer. Você é um analfabeto de pai e mãe, rapaz. O rapaz nunca mais ele pode. Não, senhor. Quem mandou ele falar? Você por que não demora mais pra bater no coco?
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